kommt ein Heldeninterview. Na, wie soll ich das anders sagen? Paul Tass von Error Instruments ist gerade gelandet oder ist damals gelandet bei uns im mobilen Studio auf der Superbooth. Er ist bekannt für seine hochmodernen und experimentellen Instrumente, die oft in Filmproduktionen und für spezielles Sounddesign verwendet werden. Dazu gehören Glitch-Hardware, Hacking-Drohnen und vieles mehr. 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